estive afastado dos raios solares por muito tempo. Minha força está se esgotando. Eu preciso recarregar as minhas forças. Eu posso sentir as minhas energias voltando.

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0: 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E eu espero algum dia em minha vida vir a ser tão vivo e tão bom como o meu grande herói, o vivo.
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2: Agora no Corpos Celestes, vamos ouvir André Matos arrepiando numa cover com a banda Angra, Wuthering Heights. É uma cover que está no álbum de estreia da banda Angra. Depois vamos ouvir a original com Kate Bush.

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0: Ouvimos Kate Bush com Wuthering Heights. Essa música foi lançada em 78. Antes ouvimos a cover com a banda Angra, faixa do álbum de estreia do Angra de 93, com André Matos.
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3: Nós estamos aqui lançando a campanha Tecnologia Serviço da Inclusão. Nós acreditamos que a inteligência artificial está aproximando mais, facilitando mais e incluindo mais. Nós percebemos também que poucos sites estão preparados para receber pessoas com deficiências. Nós agora estamos indicando inteligência artificial para quem precisa, porque no fim das contas, tecnologia boa é aquela que está a serviço de todos. Fala aí, Mikael!
4: Salve, salve, morcegada! Mikael por aqui, trazendo informações sobre tecnologia a serviço da inclusão. Hoje eu vou falar de um aplicativo que se chama Eleven Reader. O principal objetivo do aplicativo é transformar qualquer documento, PDF ou qualquer outro tipo de documento em audiolivros.
5: E isso não é tudo. O aplicativo tem ajudado várias pessoas com vários tipos de deficiências, como visual, dislexia, TDAH, entre outros, a darem vida aos seus livros e e-books através de vozes geradas por inteligência artificial. No meu caso, eu tenho deficiência visual total e tenho testado o aplicativo desde outubro de 2024, quando chegou aqui no Brasil. E devo dizer, voltei a ler como gostaria e até melhor do que antigamente. O aplicativo está disponível tanto para Android quanto para iOS e é desenvolvido pela empresa Eleven Labs Inc., famosa por gerar vozes com IA. Inclusive, no site deles você pode tentar gerar a sua própria voz com apenas alguns segundos de áudio. Legal, né? Quem sabe um dia o nosso querido morcegão não eterniza a voz dele como narrador de livros. Seria legal, né, morcegão? Vai daí! Abraço, querido!
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17: Welcome back, everybody, and the first of our delights for you tonight is the fantastic...
18: Jethro Tull!

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0: Agora o clássico Earl Blues dos Beatles, regravado pela banda americana de blues

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0: ouvimos a versão original, Earl Blues, dos Beatles. Antes, a versão da banda americana de blues, The Mugs.
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0: Uau, agora temos um importante programa na Morcegão FM. Agora nós temos o Momento Blues e você já pode ver as primeiras músicas que vão rolar, tá no site. A profundidade e a importância do Momento Blues para Morcegão FM são gigantes. É neste programa que ganhamos pontos com os conhecedores da história. Todos os ouvintes sabem que grande parte dos artistas que rolamos na programação são de alma blues. O blues criado pelos negros. Em algumas gravações, você vai ouvir o chiado dos discos, porque são cópias originais. É neste programa que ajudamos a desvendar a história, porque muitas músicas gravadas entre os anos 30 e 40 foram regravadas ao longo de toda a história pelas maiores bandas de rock. Muitas dessas músicas ainda são executadas em shows. Ainda hoje, são referências em filmes e também documentários. A vida desses heróis era muito difícil e também muito diferente. Não só porque viviam na pós-escravidão. Por exemplo, não existiam muitos gravadores, então o músico tinha que viajar longas distâncias de trem para chegar a um show, para chegar a um gravador. Por isso, tantas referências e trens nos blues. Outra coisa curiosa é que o microfone não era evoluído e o músico tinha que cantar em alto volume porque as pipocas do disco ficavam mais altas que o volume do cantor. Então vamos ao blues, o gênero de maior inspiração para o nascimento do rock and roll.
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0: Planeta a Terra, cidade Tóquio. Como todas as metrópoles, Tóquio se acha hoje em desvantagem na sua luta contra o maior inimigo do homem, a poluição. 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

0: da versão original.
1: Lord Vader, can you hear me?
2: Yes, Master.
3: Agora no Corpus Celestis, a cover de Yesterday Once More com a banda de rock americana Red Cross. Em seguida, a original com Carpenters e a harmonia vocal impecável de Karen Carpenter.

0: Ouvimos a original, Yesterday Once More, com The Carpenters. E como eu disse antes, Karen Carpenter foi considerada uma das vozes mais afinadas do pop. Antes dos Carpenters, nós ouvimos a cover da banda americana de rock Red Cross.
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0: Nós ouvimos agora o Corpos Celestes. Primeiro a versão que fez sucesso, em seguida a original. Você acompanha o Corpos Celestes na programação a cada 4 horas.
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0: A Morcegão FM é uma das raríssimas rádios do mundo a contar com um software próprio para comandar a sua programação. Este sistema se chama Bat Radio e foi desenvolvido por André Gergolet. Nossa gratidão a André Gergolet e toda a equipe Morcegão FM. 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E você já pode ver todas no site. Aliás, está tudo no site.
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10: Morcegão, eu adorei a música do ratinho tomando banho. Meu nome é Malu. 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
11: Um beijo. 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Meu nome é Nina.

0: nome.
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3: 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Lave bem as mãos, hein? Beijo, tchau. Mas não vão esquecer disso.
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4: Tive uma vida muito boa, mas tudo isso que eu consegui foi através de dedicação, perseverança e muito desejo de atingir os meus objetivos, muito desejo de vitória, vitória na vida, não vitória com o piloto. Eu digo que seja quem você for, seja qualquer posição que você tenha na vida, um nível altíssimo ou mais baixo social, tenha sempre como meta muita força, muita determinação e sempre faça tudo com muito amor e com muita fé em Deus. Que um dia você chega lá. De alguma maneira você chega lá.

0: Boa tarde, pessoal do grupo. É o Ivan que está falando aqui. Estou com 15 queijos frescos. E se alguém do grupo se interessar, avisa. É o Ivan que está falando. Boa tarde a todos.
1: O queijo é feito de leite?
0: É o Ivan que está falando aqui.
2: Esse queijo foi feito do peito do lado direito da vaca ou do peito do lado esquerdo?
0: Boa tarde, é o Ivan que está falando.
3: Quanto tempo faz que essa vaca já deu cria?
0: É o Ivan que está falando.
2: Ela mandou perguntar pra você quantos furos tem o queijo.
0: É o Ivan que tá falando, nervoso, hein? Ó, eu não tenho mais queijo pra vender. Vou comer todos os queijos. Boa tarde, é o Ivan que tá falando.
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2: Senhoras e senhores, no momento estamos numa altura de 10 mil pés. Se olharem para a esquerda, virão a linda imagem do Cristo Redentor. Se olharem para a poltrona H12, poderão ver uma criatura sem piedade que pisa no coração de um homem frágil e que te chama de criança, caso você ainda tenha uma coleção de carrinhos da Hot Wheels.

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Porque, então, você é de onde mesmo? Se você tá só, saiba que o seu colo é um endereço onde

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4: 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Ah, Geradinho, pra que você não compra uma bicicleta, senhor?
5: Andar de bicicleta traz diversos benefícios.

0: Eu não vou parar no nome desse trem.
1: Está trabalhando os músculos do abdômen. E também os dos membros inferiores, como glúteos, panturrilha, quadríceps e parte inferior das costas.
0: Quando eu joguei a perna no lombinho dela, só ela negou pra outra banda.
1: Bicicleta é ótimo pra quem está estressado.
0: Deu um tapa na aba do chapéu e tranquei no chifre dela, rapaz.
1: Quem anda de bicicleta, troca o CO2 do... por alguns... Ande de bicicleta.
0: É bicicleta, isso que eu não tenho confiança mais nunca.
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1: Hey, Jack!
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16: Agora no Corpus Celestes, a cover de What You Get, What You Give, com a banda de rock americana The Maine. Em seguida, o original com New Radicals.

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0: nós ouvimos a original. Nós ouvimos What You Get, What You Give, com New Radicals. Foi um sucesso dos anos 90. Antes, nós ouvimos a cover da banda americana de rock The Main.
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0: You Really Got Me, versão de Van Halen, original The Kinks.
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0: Oh yeah! Depois dessa música nós temos as 10 velhinhas. E as primeiras velhinhas você já pode ver no site, você já pode conferir. Este programa, as 10 velhinhas, é um dos mais antigos da Morcegão FM e é um programa curto, já que todas as músicas dessa época tinham 2 minutos. Este programa que começa agora, as 10 velhotas, é muito importante porque está ligado à nossa proposta de apresentar para você diariamente o que rolou antes, o que rolou durante e o que rolou depois do movimento musical mais importante e rico do mundo. E este programa, as 10 velhinhas, mostra isso. O programa abrange os anos 40, 50 e 60 e é muito fácil de explicar. Nós sempre dissemos para você que o rock não tem uma data de nascimento, porque o rock vem de uma transformação que aconteceu no pós-guerra. Como este programa apresenta os anos 40, 50 e 60, ele apresenta exatamente as músicas que tínhamos antes da transformação. Também apresenta as músicas da transformação e após. Cada programa, as 10 velhinhas, é um valioso espelho dessas 3 décadas. É um aprendizado. E quando nós encaramos, quando nós lembramos dos anos 40, nós devemos ter em mente o quanto os negros eram perseguidos, o quanto eles eram segregados da sociedade americana. E os Estados Unidos tinham, nessa ocasião, tinha um banheiro para negro, escola para negro, bairro para negro, bar para negro, supermercado para negro, cinema, rádio, bailes, tudo separado dos brancos. Os brancos e negros não se misturavam, mais por causa dos pais radicais do que pelos jovens. Estes pais radicais brancos estavam em cargos estratégicos e muitos eram da Ku Klux Klan. Estes mal acabados tratavam de tramar todas as histórias possíveis, todas as formas possíveis de barrar os negros nos seus estados. Isso incluía espancamentos cruéis. Os negros dessa ocasião tinham que viajar em caravana para não serem mortos ou espancados. Pois bem, essa música contagiante que nós vamos rolar ajudou a questionar a segregação do estado de parte da sociedade, porque esses garotos iam aos mesmos eventos, curtiam as mesmas rádios e os mesmos salões de dança, brancos e negros. Agora, vamos ouvir as 10 velhinhas, logo depois dessa música.
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0: You Sexy Thing, versão cover de Stereophonics, original de Hot Chocolate.
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0: Oh yeah! Depois dessa música nós temos as 10 velhinhas. E as primeiras velhinhas você já pode ver no site, você já pode conferir. Este programa, as 10 velhinhas, é um dos mais antigos da Morcegão FM e é um programa curto, já que todas as músicas dessa época tinham 2 minutos. Este programa que começa agora, as 10 velhotas, é muito importante porque está ligado à nossa proposta de apresentar para você diariamente o que rolou antes, o que rolou durante e o que rolou depois do movimento musical mais importante e rico do mundo. E este programa, as 10 velhinhas, mostra isso. O programa abrange os anos 40, 50 e 60 e é muito fácil de explicar. Nós sempre dissemos para você que o rock não tem uma data de nascimento, porque o rock vem de uma transformação que aconteceu no pós-guerra. Como este programa apresenta os anos 40, 50 e 60, ele apresenta exatamente as músicas que tínhamos antes da transformação. Também apresenta as músicas da transformação e após. Cada programa, as 10 velhinhas, é um valioso espelho dessas 3 décadas. É um aprendizado. E quando nós encaramos, quando nós lembramos dos anos 40, nós devemos ter em mente o quanto os negros eram perseguidos, o quanto eles eram segregados da sociedade americana. E os Estados Unidos tinham, nessa ocasião, tinha um banheiro para negro, escola para negro, bairro para negro, bar para negro, supermercado para negro, cinema, rádio, bailes, tudo separado dos brancos. Os brancos e negros não se misturavam, mais por causa dos pais radicais do que pelos jovens. Estes pais radicais brancos estavam em cargos estratégicos e muitos eram da Ku Klux Klan. Estes mal acabados tratavam de tramar todas as histórias possíveis, todas as formas possíveis de barrar os negros nos seus estados. Isso incluía espancamentos cruéis. Os negros dessa ocasião tinham que viajar em caravana para não serem mortos ou espancados. Pois bem, essa música contagiante que nós vamos rolar ajudou a questionar a segregação do estado de parte da sociedade, porque esses garotos iam aos mesmos eventos, curtiam as mesmas rádios e os mesmos salões de dança, brancos e negros. Agora, vamos ouvir as 10 velhinhas, logo depois dessa música.
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